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1: 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O presidente Bolsonaro recebeu uma condena porque se reuniu com embaixadores em Palácio do Planalto, em Brasília. O presidente Bolsonaro recebeu uma condena e uma acusação de que havia intentado um golpe em Brasília, o que é um lío absoluto. Nadie comprovou isto, e que tentativa de subtrair nossa democracia foi feita em Brasília com pessoas que foram levadas ao cárcere porque tinha um batom, uma Bíblia e as bandeiras do país. Estas eram as armas dos perigosos indivíduos que colocaram em risco a democracia do Brasil. Esta é a verdade. 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Este que é completamente diferente. A esquerda latino-americana tem a prática de borrar a história, cambiar a história e reescrever a história. Este é o que a esquerda latino-americana faz há dezenas de anos. Então, em Brasil não se passa diferente. Em Brasil, há um presidente honesto que nunca tocou no dinheiro do público e que está em cárcere numa injustiça que toda a população brasileira reconhece que foi assim.
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1: 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Foi Lula que permitiu as apostas em Brasil? E uma regulamentação completamente falha. Foi ele que regulamentou? Sim, foi Lula. Tanto que o governo de Lula recebeu de cada uma das empresas internacionais e nacionais 30 milhões de reais para que elas pudessem ter o que se chama acá de outorga a autorização para funcionar. Então, existe hoje mecanismos muito simples de se reduzir a participação das pessoas pobres. As pessoas pobres, não, as pessoas do Brasil não estão endeudadas por o jogo. O jogo é mais um problema que Lula trouxe ao Brasil. As pessoas estão endeudadas porque todas as empresas públicas brasileiras que o governo de nosso presidente Bolsonaro, que eu participei, tinham lucro. Hoje, todas têm prejuízos bilionários, de bilhões. Este é o problema. O governo completamente desequilibrado. O governo levou o juro de Brasil, a remuneração do capital, para só a taxa normal del país a 18%. É algo increíble.
0: Sí.
1: 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La incompetencia, las mentiras, como se dice acá, y los líos, como se dice allá, de Lula para la población brasileira.
0: Sí.
1: Hoy los pobres brasileiros no tienen o que comer.
0: Señor Lorenzoni.
1: Esta es la realidad.
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